0: Big Brother and the Holding Company, combination of the two, San Francisco, Estados Unidos, 1968.
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